0: Me sap ouvir os cardíacos, para a alegria de um Deus.
1: Já aqui, em prática, lei.